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0: E Roupa Nova.

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2: E hoje eu vi uma música de Leonardo que eu disse, caramba, que música é essa quando ela começou? Aí quando chegou a parte do refrão, tá, de corpo e alma, musicão, e eu resolvi trazer pra você ouvir juntamente comigo. A distância tem um jeito estranho de aumentar tudo. A saudade fica maior, o silêncio pesa mais e qualquer lembrança vira um refúgio. É aquela história, né? Quem ama alguém que está longe aprende a conversar com fotografias, aprende a criar encontros na imaginação, aprende a transformar pequenos gestos em esperança. São coisas do coração. O coração insiste em acreditar que um abraço pode estar muito mais perto do que parece. Então sonhar nessas horas, e quem nunca sonha, né? Não é fugir da realidade, não é isso. É encontrar forças para continuar esperando, porque quando o sentimento é verdadeiro, e repito, verdadeiro, o tempo, ele pode até atrasar os planos, beleza, mas ele não consegue apagar o desejo de viver o dia em que a saudade finalmente dará lugar ao abraço que foi imaginado tantas vezes, dará lugar àquele momento de fazer um amor massa que talvez a gente fique, esteja esperando. Leonardo, de corpo e alma. Essa música é linda, viu? Tem uma letra muito massa. E eu te convido a ouvir agora comigo, no Momento Ex.

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2: Daqui a pouco, por volta das 11 horas, eu vou trazer uma música para nossa tradução, que é uma das músicas mais difíceis que eu considero. Não é a mais, mas uma das mais difíceis, com certeza, de fazer a tradução. Quando você ouvir, você vai entender por quê. Ela foi lançada em 1994, Always, uma das músicas mais conhecidas da carreira do cantor Bon Jovi, que inclusive, recentemente, para nossa alegria, voltou a fazer shows, hein? Quem dera um showzinho do Bon Jovi aqui no Brasil. A música foi incluída na coletânea Crossroads e se tornou um grande sucesso mundial. Ela mostra um lado muito emocional do Bon Jovi. Essa música ficou conhecida como uma letra sobre amor, arrependimento e a dificuldade de esquecer alguém importante. Só um trechinho, afim? Bora! Eu cometi erros. Eu sou apenas um homem. Quando ele te abraça forte, quando ele te puxa para perto, quando ele diz as palavras que você estava precisando ouvir, eu queria ser ele, porque aquelas palavras são minhas, para dizer até o fim dos tempos.

sempre. Viu, né? É uma música bem corrida, bem complicada de fazer, mas a gente tenta. Vamos ver como é que vai sair daqui a pouquinho às 11. Always, uma música que conquistou fãs ao redor do mundo pela intensa interpretação do Bon Jovi e se transformou em um dos grandes clássicos românticos dos anos 90. Já já às 11, na tradução.

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The Cover Girls no momento.

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2: E que programa lindo esse, hein? Nessa noite de sábado, a gente segue aqui junto, tocando momentos de amor, não é? Deixando, sabe aquele lance da música? Falar o que muitas vezes a gente não consegue dizer, então pronto, cada música que a gente toca carrega um pedaço de história, um sentimento guardado, uma lembrança que insiste em aparecer, tá? Um programa muito especial, um programa com músicas para quem tá apaixonado, para quem tá curtindo, para quem tá de repente sozinho também, mas tá de bem com a vida, não é? Para quem sente saudade e até para quem finge que superou e não superou nada. Mas enfim, eu te faço companhia porque o importante é sentir. Então vamos juntos até a meia-noite. Eu quero mandar um abraço para você que tá curtindo a gente, seja aí ó, trabalhando. Falar em trabalhando, tem muitos motoristas de táxi, aplicativos, né, de ônibus, caminhoneiros, uma galera massa que roda à noite me dando a carona, mototaxistas, enfim, pessoal aí nas delegacias, né, posto de bombeiro, né, hospitais, maqueiros, manobristas, pessoal massa trabalhando à noite numa loja, numa conveniência, no seu comércio. Obrigado, gente, pelo carinho da sintonia nesse sábado. Vamos lá, com mais momentos de amor pra você.
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2: Aqui pela Recife FM, a minha paixão e vivendo momentos de amor com você, intensamente. Vamos dar uma parada agora para refletir sobre uma letra. Essa letra, ela é um pouco forte. Vou logo alertando, o Ministério do Momento de Amor adverte que ouvir certas músicas pode fazer você ficar bem saudoso. Porque tem dores que não começam quando o relacionamento termina. Elas começam quando você percebe que a pessoa que jurava cuidar do seu coração conseguiu seguir em frente enquanto você tentava salvar o que restava. Mais ou menos isso. Porque essa música, ela fala do conflito entre o amor e a decepção. A cabeça diz que é hora de ir embora, mas o coração insiste em ficar. E essa talvez seja uma das batalhas mais cruéis da vida, porque esquecer alguém que deixou de amar é difícil. Agora, esquecer alguém que a vida ainda ama, mas que destruiu a sua confiança, que esteve nos braços de outra pessoa, é muito pior. Amar não justifica qualquer coisa. Então, quando o respeito desaparece, o sentimento pode até permanecer. Mas o relacionamento, ele perde aquilo que mantinha vivo, mantinha ele vivo. E eu sei que existem momentos em que amar alguém às vezes significa, infelizmente, não é deixar de amar a si mesmo. Cara metade, não sei se te aceito. É mais ou menos com esse contexto que a música explica pra gente a dor de amar quem de repente não precisa mais ou não merece mais ser amado. 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
2: Deixa eu te fazer uma pergunta. Alguma vez na vida você já tentou conquistar alguém? Já, e já conseguiu conquistar esse alguém? Se sim, é natural que nessa conquista você tenha dado o seu melhor, não é? Porque conquistar alguém é fácil. O difícil é fazer essa pessoa ter certeza todos os dias de que escolheu a pessoa certa. A gente esquece com o tempo do doce sabor da conquista diária. Porque no começo de um relacionamento costuma ser muito bonito, pô. Flores, mensagens, promessas, atenção, enfim. Quase todo mundo sabe conquistar. O verdadeiro desafio começa depois. É quando a rotina chega, é quando os defeitos aparecem e o encanto inicial dá lugar à realidade. E todos nós temos uma realidade que não é demonstrada no início. E é nesse momento que o amor deixa de ser discurso e vira

0: atitude. Então, não basta dizer eu te amo. É preciso demonstrar respeito, lealdade, presença e cuidado todos os dias. Porque ninguém permanece por causa de palavras bonitas. As pessoas permanecem onde se sentem valorizadas. E o relacionamento não acaba, na maioria das vezes, por falta de amor. Acaba por falta de dedicação. Quem ama de verdade nunca para de conquistar. Faz a outra pessoa ter certeza todos os dias de que fez a escolha certa.
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1: Bom, agora a gente vai curtir a nossa tradução da noite de hoje. Um momento tão esperado. Eu trouxe uma música que fez parte da coletânea Crossroads do Bon Jovi, de 1994. Always. Essa música fala sobre arrependimento, fala sobre a dificuldade de esquecer alguém importante. Essa música fala sobre amor. Vamos lá para a tradução? Boa!
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1: Ufa! Quando termina, a gente chega. Foi cansativo, mas deu certo. Bon Jovi, always, no Momentos, na nossa tradução da noite. Vamos lá ouvir agora inteirinho com essa batida forte assim, ó. E yes!

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0: Deixa eu falar de coisas do coração para você. Erros, quando eles acontecem de uma forma não planejada, eles são dignos de perdão. Então, o problema não é errar. O problema é ter um caráter tão fraco que nem coragem para pedir desculpas existe. Gente, as pessoas estão ficando confortáveis demais, sendo seres humanos horríveis. Não é por aí. Todo mundo erra. Errar faz parte da vida, não é? O que separa uma pessoa madura de uma imatura não é a quantidade de erros, mas a coragem de assumir as consequências deles. O problema é que muita gente prefere defender o próprio orgulho do que preservar um relacionamento, uma amizade, um casamento, seja lá o que for. Machuca, decepciona, mente, trai, ainda assim espera que o tempo resolva tudo? Não, o tempo não resolve. O tempo não apaga a dor por causa de quem nunca teve a humildade de reconhecer o que fez. Pedir desculpas não vai diminuir você, muito pelo contrário, revela a grandeza que você tem, a grandeza que você é. O que realmente assusta é ver pessoas tratando falta de caráter como se fosse personalidade forte, sabe? Não é por aí. O mundo precisa de menos ego e de mais gente disposta a admitir seus erros.

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2: Aqui pelo som da Recife, a minha paixão tocando momentos de amor. Vamos para a nossa reflexão da noite. Olha, essa reflexão vai dar um start em você. Que às vezes nós reclamamos de muita coisa, né? Quando na verdade a gente deveria era agradecer, a gente deveria acordar para viver. Era uma manhã difícil. André acordou sentindo-se como se tivesse carregando o mundo nas costas. Tudo parecia errado. O café já não tinha o mesmo gosto, o trânsito irritava, a rotina o cansava e ele não conseguia enxergar sentido em nada. Passou o dia inteiro reclamando da vida. Quando a noite chegou, ele foi dormir do mesmo jeito, desanimado e sem esperança. Enquanto dormia, ele teve um sonho que parecia real. Deus apareceu diante dele e disse: André, meu filho, eu vou lhe dar a oportunidade de enxergar a beleza que existe na sua vida, até nas coisas mais simples. Naquele momento, ainda em sonho, André, assustado, percebeu o quanto tinha deixado de valorizar tudo o que Deus já tinha colocado em seu caminho. Então ele disse: Senhor, me dá mais uma chance de viver de um jeito diferente. E Deus atendeu seu pedido. Na manhã seguinte, André acordou diferente. O sol, que antes passava despercebido, agora chamava sua atenção. O café tinha um sabor que ele nunca havia percebido. Os colegas de trabalho deixaram de ser apenas pessoas da rotina e passaram a ser pessoas com histórias, sonhos e dificuldades, assim como ele e todo mundo. Aos poucos, André aprendeu a olhar a vida de outra forma. Começou a valorizar os pequenos detalhes, a agradecer mais e reclamar menos. E ele descobriu que a felicidade não estava apenas nas grandes conquistas, mas também nas coisas simples que sempre estiveram diante dos seus olhos. No fim, André entendeu que a gratidão não depende do que a gente tem, mas da forma como escolhemos enxergar a vida. E a partir daquele dia, passou a viver cada novo amanhecer como um presente de Deus. Daqui a pouco nós vamos ter um novo dia começando pela frente. Um novo dia vai começar, mais uma oportunidade de agradecer pela vida, pela saúde, pela família. Eu posso citar um monte de coisas que você poderia agradecer. São tantas bênçãos que Deus nos dá todos os dias e que muitas vezes passam despercebidas porque estamos ocupados demais reclamando com o trânsito e esquecemos que temos um carro para andar, reclamando de trabalhar e esquecendo que temos um trabalho, enquanto muitas pessoas é o que mais querem um trabalho. É claro que todos nós temos problemas e sonhos para conquistar, isso é óbvio. Mas isso não pode nos fazer esquecer das coisas boas que já temos. Então, antes de reclamar, agradeça. Antes de dizer que falta alguma coisa, olha ao teu redor. Olha! E vê quantas bênçãos Deus já colocou na sua vida. E muitas delas estão bem diante dos teus olhos. Só falta você enxergar.
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2: E assim terminando nossos momentos de amor. Daqui a pouquinho está começando um novo dia, um dia que eu tenho certeza vai trazer mais uma oportunidade para você recomeçar, para você corrigir de repente aquilo que ficou para trás, fazer diferente, por que não? Não importa o que, como é que foi o teu dia hoje, o que realmente importa é que amanhã, gente, amanhã você terá uma nova chance de escrever uma história melhor. Então dá uma descansada, é bom cuidar do seu coração. Não carregue para esse dia que está começando pesos desse dia que terminou. Isso não faz sentido algum. Então vamos com mais cabeça erguida. Olhar para trás só se for para olhar os aprendizados. Beleza? Cheiro grande, amo você, viu? De verdade. A gente volta às 8? Massa, então chega batendo, vai. Até às 8, com momentos de amor.
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siga tranquilamente entre a inquietude e a pressa, lembrando-se de que há sempre paz no silêncio. Tanto quanto possível, sem humilhar-se, viva em harmonia com todos os que o cercam. Fale a sua verdade mansa e claramente e ouça dos outros, mesmo a dos insensatos e ignorantes. Eles também têm sua própria história. Evite as pessoas agressivas e transtornadas. Elas afligem o nosso espírito. Se você se comparar com os outros, você se tornará presunçoso e magoado, pois haverá sempre alguém inferior e alguém superior a você.

Viva intensamente o que já pôde realizar. Mantenha-se interessado em seu trabalho, ainda que humilde. Ele é o que de real existe ao longo de todo o tempo. Seja cauteloso nos negócios, porque o mundo está cheio de astúcias. Mas não caia na descrença. A virtude existirá sempre. Muita gente luta por altos ideais, e em toda parte a vida está cheia de heroísmo. Seja você mesmo. Principalmente, não simule afeição, nem seja descrente do amor. Porque mesmo diante de tanta aridez e desencanto, ele é tão perene quanto a relva. Aceite com carinho o conselho dos mais velhos, mas também seja compreensivo aos impulsos inovadores da juventude. Alimente a força do espírito, que o protegerá no infortúnio inesperado. Mas não se desespere com perigos imaginários. Muitos temores nascem do cansaço e da solidão. E a despeito de uma disciplina rigorosa, seja gentil para consigo mesmo. Você é filho do universo, irmão das estrelas e árvores. Você merece estar aqui. E mesmo se você não pode perceber,

portanto, esteja em paz com Deus, como quer que você o conceba. E quaisquer que sejam seus trabalhos e aspirações na fatigante jornada pela vida, mantenha-se em paz com sua própria alma. Acima da falsidade, dos desencantos e agruras, o mundo ainda é bonito. Seja prudente. Faça tudo para ser feliz.

0: 2 e 9.
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0: Muito bom dia pra você que tá curtindo a gente. A partir de agora, o nosso Toca Tudo tá no ar comigo. Vamos começar orando com o Padre Marcelo Rossi.
1: E neste domingo, como em todos os domingos, nós vamos rezar por nossa família. Por favor, coloque seus familiares agora diante do Senhor. E por eles, reze comigo. Senhor Jesus Cristo, neste domingo, tem misericórdia de minha família. Senhor Jesus, salvai a minha família. Senhor Jesus Cristo, que a minha família cresça no teu amor. Obrigado, Senhor Jesus. E eu convido você a abrir as mãos, abrir teu coração e acolher em teu nome e em nome da tua família a bênção do Deus Todo-Poderoso, o Pai, o Filho e o Espírito Santo. Amém. E que você tenha um domingo em família abençoado.

Bom dia, Recife, agora 5h25. Recife é a minha paixão, bom dia pra você, você que acorda cedo, todas as manhãs, bom dia minha amiga, bom dia meu amigo, simbora, toca tudo, tá no ar.

0: Bom dia, Recife. Agora 5:31.
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0: Previsões, Áries, dia de boas notícias financeiras e oportunidades de crescimento. Touro, hoje sua inteligência e versatilidade ficam em destaque. Gêmeos, hoje a lua em Capricórnio fortalece sua dedicação no trabalho.

Bom dia, Recife, 5:38. 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Hoje, 26 de julho, é o aniversário do cantor Mick Jagger, né? Cantor inglês, vocalista, né? Dos Rolling Stones. Eita! Sandra Bullock, atriz norte-americana, também faz idade nova.

Recife, bom dia, agora 5h45. Olha, aquele que compartilha conhecimentos, que ensina e aprende humildemente com seus semelhantes, merece receber todo o reconhecimento, toda honra e felicitações todos os dias. Pense nisso.

0: Recife, bom dia, agora 5h53.
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0: Previsões, câncer, hoje a lua em Capricórnio favorece seus relacionamentos, especialmente com amigos e amor. Leão, olha, no amor seus encantos fiquem em evidência, atraindo admiradores. Virgem, sua comunicação fica mais forte, facilitando negociações.

Bom dia, Recife. Agora 6:08. Otimismo para o seu domingo. Quer aprender? Siga o exemplo. Quer ensinar? Siga também o exemplo. Pense nisso e tenha um dia feliz.

0: A gente volta já já. Sai daí não, eu toca tudo.
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0: De volta com o nosso Toca Tudo e vamos orar, abençoando esse dia o Padre Reginaldo Mazotti.
3: Deus abençoe. Bom dia, meus irmãos e irmãs. Hoje, dia do Senhor, mas também dia de São Joaquim e Santana. Então, desde já, parabéns e minha bênção sobre todos os idosos. Hoje, nós vamos começar uma semana de oração pelos enfermos, em favor daqueles que sofrem por algum tipo de enfermidade. Em nome do Pai, do Filho, do Espírito Santo. Amém. Senhor Deus da vida, no início deste dia, queremos pedir saúde. Dai-me, Senhor, a saúde necessária para ganhar o pão de cada dia. Livrai-me de todo mal, do perigo, da peste, da epidemia da gripe, Senhor. Livrai-me de todo mal. Rezo também, Senhor, e clamo a vossa misericórdia sobre todos os enfermos. Senhor, sustentai-os na fé, mantenha-os na esperança, revela sabedoria aos médicos e dai paciência a todos os que cuidam dos doentes. De modo particular, Senhor, no início deste dia, intercedo em favor daqueles que estão acamados, hospitalizados e até desenganado dos médicos, mas de modo particular por este enfermo cujo nome apresento agora. Senhor médico dos médicos, curai as feridas, libertai os doentes da enfermidade, dai-lhes, Senhor, saúde no corpo e na alma. Dai-lhe, Senhor, paciência na provação. Dai-lhe, Senhor, coragem de lutar. Curai, Redentor nosso, todos os enfermos. Amém. Um bom dia a todos.

Recife, bom dia, agora 6h23. 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Previsões Libra, hoje sua comunicação fica mais forte, viu? E no amor seja ousado. Escorpião, dia favorável para alcançar sucesso. Sagitário, hoje você fica cheio de energia e carisma.

Recife, bom dia, agora 6h32. Olha, dar bons exemplos é a melhor maneira de influenciar os outros. Pense nisso, reflita, tenha um dia feliz.

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Bom dia, 6:38. 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Hoje, 26 de julho, bom dia pra você que se liga na Recife, pra você que comemora mais um dia, comemora um ano de vida, será? É. Então que Deus abençoe você a cada ano, que essa novidade lhe traga muitas chances pra vencer, pois você merece muitos anos de vida e um feliz aniversário. 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

Recife, bom dia, 6h44. 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Capricórnio, hoje seu lar vira porto seguro. Aquário, hoje boas vibrações fortalecem contatos. Peixes, a lua ilumina seu caminho rumo ao sucesso.

Bom dia, Recife, agora 6h52. Recife, a minha paixão, bom dia pra você, você que acorda cedo, todas as manhãs, bom dia, minha amiga, bom dia, meu amigo, simbora, toca tudo, tá no ar.

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Bom dia, 6h59. Recife, bom dia. Olha, hoje é Dia Nacional do Arqueólogo, né? Dia do Recepcionista, Dia Mundial de Proteção aos Manguezais. Hoje é Dia da Vovó, né? E Dia dos Avós, né? Dia da Vovó e Dia dos Avós, é o que se comemora hoje.

Recife 7 e 6. Bom dia! Abraço a Gerlane Maria. Alô, Gerlane, meu amor, beijo pra você, obrigado pelo carinho, tá em prazeres. A Selma da Encruzilhada, alô, Sandro Pereira de Camaragibe, o Leonardo tá em Água Fria, Pamela Maria tá em Pau Amarelo, meu amor, Elbinha, tá onde, Elbinha? Tá em Jabotão Centro, tudo de bom pra você. Ó, @nanoalves, me segue aí no Instagram. Esse...

0: 미쳐.
1: Bom, gente, por hoje é só. Esse foi o nosso Toca Tudo, que volta domingão, e eu volto já já com o Paradão. Aguenta aí, sai daí não.

Recife, Manu Batidão, a gente acabou, foi a 12ª, 11ª, Minha Gata, Dilcinho e Léo Foguete. 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

Recife, oitava mais pedida da semana. Eu tô querendo de novo, Natan e Anitta. Digo, Léo Santana chegando, hipnotiza, é a sétima. 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

0: trem e se botar com nós. Ó.
1: Recife, a minha paixão, Natanzinho Lima, vou te amar, quarta colocada. Terceira, alô, Virgínia, Grupo Chocolate.

0: agora, gente, tá chegando Santa Missa Padre Reginaldo Manzotti. Ó, arroba Nano Alves, me segue lá no Instagram. Amanhã tô de volta, viu? 11 da manhã com o nosso Sucessão. Beijo, gente, até amanhã.
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Caríssimos, hoje somos convidados a refletir sobre aquilo que tem verdadeiro valor em nossa vida. Como Salomão, que pediu a Deus um coração sábio, somos chamados a buscar, antes de tudo, o reino de Deus. Apresentado por Jesus como um tesouro precioso e uma pérola de grande valor. Também hoje, recordamos o Dia Mundial dos Avós e das Pessoas Idosas. Com alegria, iniciemos esta celebração cantando.

0: Antes eu quero saudar a todos que estão aqui no Santuário de Nossa Senhora de Guadalupe, Jesus das Santas Chagas. Eu quero saudar a todos que acompanham pela TV Evangelizar, as TVs Irmãs, Rádio Evangelizar, as Rádios Irmãs, pelos aplicativos, pelo YouTube, Padre Manzotti. Filhos amados, hoje foi dito e sem dúvida, essa missa muito especial, domingo, dia do Senhor, pequena Páscoa, mas lembrando também os avós. Quem aqui é avô, avó, levante a mão, os idosos também. Uma salva de palmas a todos os avós e avós. Viva os avós!
1: Viva!
0: Filhos queridos, vamos juntos, nesse espírito de amor e fé, invocar a Santíssima Trindade. Em nome do Pai, do Filho, do Espírito Santo.
1: Amém.
0: Que a graça, a paz de Deus que é nosso Pai, que a graça de Jesus Cristo com o Espírito Santo esteja com todos vocês.
2: Bendito seja Deus que nos reuniu no amor de Cristo.
0: O grande questionamento hoje: o que é mais importante na tua vida? O que realmente é um tesouro na tua vida? Nosso Senhor, não no, na liturgia de hoje, mas Ele disse: onde está o teu tesouro, está o teu coração. Aqueles que encontraram no reino dos céus a pérola, encontraram no reino dos céus o tesouro escondido, buscam veementemente. Mas exatamente porque às vezes isso não acontece em nossa vida, nós nos distraímos em falsos valores, em buscas erráticas, em procuras que não nos levam à felicidade. Vamos pedir perdão a Deus pelas vezes em que nos deixamos enganar pelas falsas promessas. Confessemos os nossos pecados.
2: Confesso a Deus Todo-Poderoso e a vós, irmãos e irmãs, que pequei muitas vezes por pensamentos e palavras, atos e omissões, por minha culpa, minha tão grande culpa, e peço à Virgem Maria, aos anjos e santos e a vós, irmãos e irmãs, que rogueis por mim a Deus nosso Senhor.
0: Deus, cheio de misericórdia e compaixão, perdoe os nossos pecados e nos conduz à vida eterna.
1: Amém.
0: Senhor, tem de piedade de nós.
1: Senhor, tem de piedade de nós.
0: Cristo, tem de piedade de nós.
1: Cristo, tem de piedade de nós.
0: Senhor, tem de piedade de nós.
1: Senhor, tem de piedade de nós.
0: E alegres por estarmos reunidos e juntos celebrarmos o dia dos avós, São Joaquim, Santana, os patronos dos idosos e dos avós, cantemos com alegria o hino de louvor.

0: Oremos. Rezemos pelos nossos avós, vivos ou falecidos. Quero colocar diante de Deus as pessoas que estão aderindo à nossa ação. Ajude a pintar a casa da mãe, louvando a Deus nosso Senhor. Também colocando diante de Deus os nossos associados da obra Evangelizar é Preciso, citando estes eu rezo por todos. Ana Lúcia Trentini do Nascimento, Altinópolis, São Paulo. Ednei Gabriel Gomes dos Santos, Blumenau, Santa Catarina. Jordana Guilherme Soares, São Gonçalo do Amarante, Ceará. Ó Deus, amparo dos que em vós esperam. Sem vós nada tem valor, nada é santo. Multiplicai em nós a vossa misericórdia, para que, conduzidos por vós, usemos agora de tal modo os bens temporais, que possamos aderir desde já aos bens eternos. Por nosso Senhor Jesus Cristo, vosso Filho, que é Deus, e convosco vive e reina na unidade do Espírito Santo, por todos os séculos dos séculos. Amém. Amém.
1: 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A palavra de Deus é o tesouro da sabedoria divina. Atentos, ouçamos.
2: Leitura do primeiro livro dos Reis. Naqueles dias, em Gabaom, o Senhor apareceu a Salomão, em sonho. Durante a noite, ele disse: pede o que desejas e eu te darei. E Salomão disse: Senhor meu Deus, tu fizeste reinar o teu servo em lugar de Davi, meu pai. Mas eu não passo de um adolescente que não sabe ainda como governar. Além disso, teu servo está no meio do teu povo eleito, povo tão numeroso que não se pode contar ou calcular. Dá, pois, ao teu servo um coração compreensivo, capaz de governar o teu povo e de discernir entre o bem e o mal. Do contrário, quem poderá governar este povo tão numeroso? Esta oração de Salomão agradou ao Senhor, e Deus disse a Salomão: já que pediste esses dons e não pediste para ti longos anos de vida, nem riquezas, nem a morte de teus inimigos, mas sim sabedoria para praticar a justiça, vou satisfazer o teu pedido. Dou-te um coração sábio e inteligente, como nunca houve outro igual antes de ti, nem haverá depois de ti. Palavra do Senhor.
3: Graças a Deus.
1: O responsório de hoje é o Salmo 118, e sua antífona é: como eu amo, Senhor, a vossa lei, vossa palavra. Todos:
3: como eu amo, Senhor, a vossa lei, vossa palavra.
1: Salmodiemos.

0: Leitura da carta de São Paulo aos Romanos. Irmãos, sabemos que tudo contribui para o bem daqueles que amam a Deus, daqueles que são chamados para a salvação, de acordo com o projeto de Deus. Pois aqueles que Deus contemplou com seu amor desde sempre, a esses ele predestinou a serem conformes à imagem de seu Filho, para que este seja o primogênito numa multidão de irmãos. E aqueles que Deus predestinou, também os chamou. E aos que chamou, também os tornou justos. E aos que tornou justos, também os glorificou. Palavra do Senhor.
1: Graças a Deus.
2: Com alegria, aclamemos o Santo Evangelho cantando.

0: O Senhor esteja convosco.
1: Ele está no meio de nós.
0: Proclamação do Evangelho de Jesus Cristo, segundo Mateus.
1: Glória a vós, Senhor.
0: Naquele tempo, disse Jesus à multidão: o reino dos céus é como um tesouro escondido no campo. Um homem o encontra e o mantém escondido. Cheio de alegria, ele vai, vende todos os seus bens e compra aquele campo. O reino dos céus também é como um comprador que procura pérolas preciosas. Quando encontra uma pérola de grande valor, ele vai, vende todos os seus bens e compra aquela pérola. O reino dos céus é ainda como uma rede lançada ao mar e que apanha peixes de todo tipo. Quando está cheia, os pescadores puxam a rede para a praia, sentam-se e recolhem os peixes bons em cestos e jogam fora os que não prestam. Assim acontecerá no fim dos tempos. Os anjos virão para separar os homens maus dos que são justos e lançarão os maus na fornalha de fogo. E aí haverá choro e ranger de dentes. Compreendestes tudo isso? Eles responderam sim. Então Jesus acrescentou: assim, pois, o mestre da lei, que se torna discípulo do reino dos céus, é como um pai de família que tira do seu tesouro coisas novas e velhas. Palavra da salvação.
1: Glória a vós, Senhor.
0: Que a palavra de Deus perdoe os nossos pecados.
1: Amém.
0: Quem poderá resistir se o poder de Jesus recai sobre nós? O sangue

0: faço assim a homilia porque é o último domingo do mês de julho, e no mês de julho se celebra o preciosíssimo sangue de Cristo, que é muito representado na tradição, que os anjos recolhem o sangue de Cristo na cruz. E quem poderá resistir, ou qual graça não nos será dada, se o próprio sangue de Cristo está sendo derramado sobre nós? Também aqui está a imagem gloriosa de Nossa Senhora do Carmo. E todo mês de julho, nós da obra Evangelizar, por mais que o dia 16 de julho, dedicamos a Nossa Senhora. Nossa Senhora do Carmo,
1: rogai por nós.

sobre os idosos nessa jornada mundial, falarei depois. Nesse primeiro parte da homilia, quero dizer que com o evangelho de hoje nós terminamos o capítulo 13 de Mateus, e por pelo menos dois domingos, quem é de missa dominical, Jesus falou em parábolas. E terminamos hoje, neste domingo, essas parábolas de Jesus. E hoje ele nos conta três. As duas primeiras estão intimamente ligadas, só muda as figuras. A terceira tem a ver com o domingo passado, mas atentos. Jesus está falando do reino dos céus. O que é o reino dos céus? É o reino de Jesus Cristo. O reino, justiça, solidariedade, tudo que você vê de aquilo pelo qual Jesus viveu, lutou, morreu e ressuscitou, é o reino de Deus. Justiça, misericórdia, piedade, perdão, compaixão, caridade, e tudo resumido numa palavra: amor. E ele diz: quem descobre isto, quem descobre esse valor de ser cristão, discípulo de Jesus, encontrou tudo. Não é à toa que São Paulo vai dizer lá nos seus evangelhos, nas suas cartas: para mim o importante é Cristo, o resto é lixo. É nessa linha que Mateus nos escreve essas parábolas. Jesus dizendo: quem encontrou o reino dos céus é como alguém que encontra um tesouro escondido numa terra. Você vai falar: mas isso não existe. Existe sim. No tempo de Nosso Senhor, nós temos que entender que antigamente os povos brigavam muito e havia muito saque. Chegava e dominava. Aqueles que estavam sendo saqueados enterravam as suas pratas, os seus ouros, as coisas valiosas no chão, para o inimigo não pegar, e embora, fugiam. Às vezes não dava tempo de carregar. O problema é que eles esqueciam onde estavam, ou às vezes não tinham possibilidade de voltar. Anos depois, de repente, um agricultor, batendo uma enxada, batendo uma ferramenta, encontra um tesouro escondido. Então, Jesus sabia disso. E ele diz que quem encontrou o sentido de viver em Cristo é como alguém que tem uma terra que pode até ser árida, não presta para nada, para lavoura, mas descobriu que tinha um tesouro escondido. Então ele vai, ele faz de tudo para comprar. O qual é a mensagem aqui? Sendo bem resumido, quem encontrou Cristo, tudo mais fica secundário. Os valores de Jesus se tornam prioritários na vida. A segunda parábola vem na mesma linha. É como um comerciante de pérolas. E temos que lembrar que no Oriente a pérola era tida como das maiores riquezas, e a pérola perfeita valia muito. Então quem encontrou Cristo é como encontrar uma pérola valiosíssima, e às vezes só a pessoa sabe. Então ela vai, vende tudo que tem para ter a pérola. Mas veja bem, veja que interessante. De repente uma família encontra a pérola, encontra o terreno com o tesouro, e começa a vender casa, e vende o sofá, e vende o carro, porque ele quer comprar aquele terreno. Os vizinhos vão falar: esse cara está louco, esse cara está fora de si, está louco, vai abrir mão de tudo para comprar aquele terreno que não dá para plantar nada, tudo quebrado. Mas ele sabe que tem um tesouro. Às vezes, quando nós encontramos Cristo, as pessoas olham para nós e diz:
O que, que mudou nessa pessoa? Está louco? Não sai da igreja, serve a igreja. É. Aos olhos humanos é uma loucura. Gente, tem gente nesse santuário que vive isso aqui 24 horas. Tem pessoas que se dedicam a fazer o bem na caridade, que você olhando de fora, você fala assim: meu Deus, essa pessoa não tem mais o que fazer, só fica ali fazendo essas coisas. Compreenda que às vezes servir a Deus é um pouco de loucura para quem olha de fora, não motivado pela fé. Mas a pessoa encontrou a pérola, Jesus Cristo. Encontrou o terreno com o tesouro, Jesus Cristo. A pergunta que fica nessas duas primeiras parábolas: qual o teu tesouro? O que te traz realização? O que é valioso na sua vida? Às vezes a pessoa nem tem a família como valor, porque quando a pessoa tem a família como maior valor, ela se sacrifica, ela se esforça, ela não mede horas, ela não mede renúncias, porque ama. Quando há amor, a renúncia não tem peso nenhum, não é renúncia. Então, qual o meu tesouro? Qual o teu tesouro? Porque onde está o teu tesouro, aí está o teu coração. Nesse contexto, eu vou para a primeira leitura. A primeira leitura é lindíssima. Nós estamos falando da leitura de Salomão, o filho de Davi. Davi morreu mais ou menos no ano 920 antes de Cristo. Quem herdou o seu trono foi Salomão. Davi deixou sim um reino já unido, o reino do norte com o reino do sul. E Salomão era muito novo. E de repente ele vai a Gabaon e tem um sonho. E no sonho Deus pergunta para ele: o que você quer? Eu te darei. O que realmente você quer? Esses dias eu pregava sobre Maria Madalena. Porque choras, o que procuras? Volto à pergunta: o que procuras? Salomão, o que você quer? Se hoje Deus dissesse para você: o que você quer? Salomão podia ter dito: olha, que todos os meus inimigos sejam derrotados, que o meu reino seja o mais esplendoroso, que o meu reino seja um reino onde realmente haja prosperidade. Salomão pediu a pérola. Salomão pediu o tesouro escondido na terra. E o que ele disse? Senhor, eu sou muito jovem. O que eu te peço? Sabedoria para discernir entre o bem e o mal, e para ser um bom governante para meu povo, para que eu reine com justiça. Percebe que Salomão não pede nada material. Já fica um segundo questionamento: o que temos pedido para Deus? Livra-me, Senhor, daquela dívida. Tira-me, Senhor, a unha encravada. Ajuda-me, Senhor, com aquele fulano, beltrano, ciclano. Se você perceber, a gente pede muito bens materiais. E Salomão aqui mostra que ele descobriu a pérola. E a pérola: Senhor meu Deus, tu me fizestes reinar sobre o meu servo no lugar de Davi, meu pai. E é por isso que eu te peço: me dê dons para discernir entre bem e o mal, um coração compreensivo, capaz de governar o meu povo. Por isso Deus disse: sim, Salomão, não só te darei a sabedoria, como nenhum outro reino tem, mas eu te darei também, além do que você me pediu,
riquezas, lhe darei um coração sábio, como não houve nenhum outro. O segundo questionamento, onde está o teu tesouro para estar teu coração, é o primeiro. O segundo, o que você tem pedido para Deus? Escolha bem. E não limitemos as nossas orações somente em petição material. É muito pouco. Isso, com um pouco de empenho, a gente vai. Pede para Deus aquilo que só Ele pode nos dar: sabedoria, discernimento, iluminação. Gente, isso só Deus pode nos dar, porque Ele é a fonte da sabedoria. Assim passamos para a terceira parábola. Quando Jesus, se você lembrar, domingo passado eu pregava, se você, é fácil, joio, trigo. Senhor, tem trigo, tem joio no meio do trigo, vamos arrancar o joio. Não, não arranque, espere crescer, porque a hora que de arrancar o joio, a raiz pode arrancar o trigo junto.

0: Pois é, quando você arma uma rede em alto mar, ou num rio, espinhel, que seja, ou na tarrafa, vem peixe bom e peixe ruim. Só que a igreja é essa rede que não faz distinção, que não é hora de jogar fora o peixe ruim, como não é hora de arrancar o joio. Lembra que eu expliquei e retomo: o joio, biologicamente, na botânica, nunca será trigo, mas a pessoa não é joio, a pessoa é pessoa. Ela pode sim, pela graça de Deus na conversão, se transformar em trigo. O peixe ruim nunca será peixe bom, isso no mundo animal, mas o ser humano é diferente. Pela graça de Deus, Deus espera, e por isso que Ele acolhe na igreja, a rede é a igreja, que a pessoa, pela graça de Deus, possa se transformar em algo bom. Aqui está a misericórdia de Deus, a espera de Deus. E como é bom que Deus tenha paciência para conosco. Como isso é importante, essa misericórdia. Porque pode ser que hoje a nossa pérola seja acumular bens, mas quem sabe, por uma graça divina, uma fagulha do Espírito Santo, a gente perceba que isso não é mais importante. Como disse Jesus: que vantagem tem um homem ganhar o mundo inteiro em bens materiais e perder a sua própria vida? Talvez hoje na nossa história nós estejamos apequenados num relacionamento e, infelizmente, por dependência emocional, por estar num relacionamento tóxico ou por baixa autoestima, aquela situação, não gosto da palavra usar situação, aquela circunstância, aquele momento, aquela pessoa me parece a pérola e eu invisto minha vida naquilo. Mas pode ser que, pela graça de Deus, num processo de conversão, às vezes precisa de uma análise, às vezes precisa de levar uns escorregões, uma puxada de tapete, a pessoa acorda e percebe: não, isso não é a pérola da minha vida, isso não é o meu maior tesouro, existe algo maior. Então Deus sempre espera que o encontremos. E quando eu falo encontrar Cristo, é o seu reino, justiça, amor sem interesse, amor verdadeiro, solidariedade. Isso não é sabedoria de Salomão? Termina essa primeira parte da homilia fazendo o terceiro questionamento: em que fase você está? Em que fase eu estou? Já descobri ou ainda não o verdadeiro tesouro? A última parte da minha homilia, eu quero lembrar que nós estamos no sexto dia mundial dos avós e das pessoas idosas. Sexto, padre, tão recente, sim, foi instituído pelo Papa Francisco. E neste ano, o Papa Leão usou um termo lindíssimo, ele escreveu uma carta, eu tenho falado no rádio sobre isso, Isaías, capítulo 49:15, e ele diz aos avós e aos idosos, é lindo isso, Deus dizendo: eu nunca te esquecerei. Repita comigo: eu nunca te esquecerei. De novo:
1: eu nunca te esquecerei.
0: Deus dizendo que às vezes a família te esquece, o mundo te esquece, porque você já não produz, já não tem mais agilidade, já não tem mais a graciosidade. Às vezes você, avô, avó, não necessariamente são idosos, hoje tem muitos avós muito novos, mas aqui os dois estão contemplados, avós, avós, idosos, Deus nunca te esquece. E ele continua dizendo que Deus tem um amor incondicional pela pessoa em todos os momentos da vida, inclusive na fase da maturidade.

0: intimidade, e isso faz com que nós lutemos para combater o esquecimento. Que hoje, Papa Leão XIV, que tem um jeito muito peculiar, eu estou procurando esse jeito peculiar dele falar, são poucos textos dele ainda, análise minha, eu ainda não cheguei, mas ele fala com uma clareza, mas uma serenidade, um bisturi, mas ao mesmo tempo uma poesia linda. Ele fala contra o anonimato e a solidão, alertando, gente, o mundo está envelhecendo, nós estamos ficando idosos, nós já somos idosos, mas parece, a partir de uma idade, acredite nisso, você se torna invisível para o outro. Você já percebeu isso? Você se torna invisível para a família, quando não estorvo. Por isso, o Papa insiste, não deixar os idosos, os avós, no anonimato, nem na solidão. Faz um apelo aos jovens, para que tenham gestos concretos de proximidade, uma cultura do encontro, visitar os avós, acolher os avós, acolher os idosos. Fala que a igreja é mãe de todos, e fala para todos os idosos e avós, não tenham medo da sua fragilidade. Isso é lindo, né? Não tenham medo da sua fragilidade. Lembra, você pode estar idoso, pode ser avó, pode não estar mais produzindo tanto, mas você tem a sua identidade. A sua identidade continua. E ele diz, terminando, sobre a importância da oração, da intercessão pela paz. Mas a grande mensagem é que Deus nosso Pai nunca deixa de nos ver. Feliz dia dos idosos, feliz dia dos avós, que São Joaquim e Santana abençoe a todos. Amém. Ainda, e só para terminar, gostaria de lembrar que existe na igreja uma pastoral formidável chamada PPI, Pastoral da Pessoa Idosa. Sou muito próximo e fui escolhido para ser o embaixador da Pastoral da Pessoa Idosa. Então quero fazer um apelo: se na tua paróquia não tem a Pastoral da Pessoa Idosa, peça ao padre para implantar. Existem muitos idosos que vivem na solidão. Se tem, que você se apresente como um agente da pessoa idosa, porque visitar os enfermos, os idosos, é sem dúvida uma obra de misericórdia. Amém. Creio
1: em Deus Pai Todo-Poderoso, Criador do céu e da terra, e em Jesus Cristo, seu único Filho, nosso Senhor, que foi concebido pelo poder do Espírito Santo, nasceu da Virgem Maria, padeceu sob Pôncio Pilatos, foi crucificado, morto e sepultado, desceu à mansão dos mortos, ressuscitou ao terceiro dia, subiu aos céus e está sentado à direita de Deus Pai Todo-Poderoso, donde há de vir a julgar os vivos e os mortos. Creio no Espírito Santo, na Santa Igreja Católica, na comunhão dos santos, na remissão dos pecados, na ressurreição da carne, na vida eterna. Amém.
0: Elevemos confiante as nossas preces, dizendo: Senhor, dai-nos a vossa sabedoria todos.
2: Senhor, dai-nos a vossa sabedoria.
3: Para que a igreja continue a anunciar com coragem o evangelho e ajude a humanidade a descobrir que Cristo é o verdadeiro tesouro capaz de dar sentido pleno à vida, rezemos.
2: Senhor, dai-nos a vossa sabedoria.
3: para que todos aqueles que se sentem perdidos ou sem esperança encontrem em Cristo a luz que ilumina seus caminhos e a força para superar suas dificuldades, rezemos.
2: Senhor, dai-nos a vossa sabedoria.
3: Para que tenhamos um coração desprendido dos bens passageiros, estejamos sempre dispostos a renunciar ao que for necessário para conquistar o tesouro do reino dos céus, rezemos.
2: Senhor, dai-nos a vossa sabedoria.
3: Para que os avós e as pessoas idosas sejam amparados pelo amor de suas famílias, valorizados por sua sabedoria e experiência de vida, encontrem em Deus força, saúde e esperança em cada dia, rezemos.
2: Senhor, dai-nos a vossa sabedoria.
0: Estamos no mês da conscientização do dízimo. Façamos a oração do dizimista juntos.
2: Recebei, Senhor, o meu dízimo.

0: precisais dela. Esta oferta, Senhor, representa meu reconhecimento, minha gratidão e amor por tudo o que me destes. É minha partilha com quem tem menos. É meu esforço para o sustento da comunidade. Se tenho, é porque vós me destes. Amém.
1: Atendei-nos, ó Pai, por teu Filho no Espírito Santo.
2: Amém. Passemos ao rito das oferendas. Você que está aqui, faça a sua oferta material com generosidade. 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E participe também da campanha de Jesus das Santas Chagas. Cantemos.

0: irmãos e irmãs, para que o meu e o vosso sacrifício seja aceito por Deus Pai Todo-Poderoso.
1: Receba o Senhor por tuas mãos este sacrifício, para a glória do seu nome, para nosso bem e de toda a sua santa igreja.
0: Aceitai, Senhor, nós vos pedimos os dons que recebemos de vossa generosidade e agora vos apresentamos para que estes santos mistérios, pelo poder de vossa graça, nos santifiquem na vida presente e nos conduzam à felicidade eterna. Por Cristo nosso Senhor.
1: Amém.
0: O Senhor esteja convosco.
1: Ele está no meio de nós.
0: Corações ao alto.
1: O nosso coração está em Deus.
0: Demos graças ao Senhor nosso Deus.
1: É nosso dever e nossa salvação.
0: Na verdade, é digno e justo, é nosso dever e salvação bendizer-vos e dar-vos graças, Pai Santo, fonte da verdade e da vida, porque neste domingo festivo nos acolhestes em vossa casa, hoje vossa família reunida para escutar vossa palavra e repartir o pão na Eucaristia, celebra a memória do Senhor ressuscitado, enquanto a humanidade inteira espera o domingo sem ocaso para entrar no vosso repouso. Então, contemplaremos a vossa face e louvaremos para sempre a vossa misericórdia. Nessa alegre esperança, unidos aos anjos e santos, dizemos a uma só voz:
1: Santo, Santo, Santo, Senhor Deus do Universo, o céu e a terra proclamam a vossa glória, hosana nas alturas. Bendito que vem em nome do Senhor, hosana nas alturas.
0: Na verdade, ó Pai, vós sois santo e fonte de toda a santidade. Santificai, pois, estes dons, derramando sobre eles o vosso Espírito, a fim de que se tornem para nós o corpo e o sangue de nosso Senhor Jesus Cristo.
1: Enviai o vosso Espírito Santo.
0: Estando para ser entregue, abraçando livremente a paixão, ele tomou o pão, pronunciou a bênção de ação de graças, partiu e deu aos seus discípulos, dizendo: Tomai todos e comei, isto é o meu corpo, que será entregue por vós. Do mesmo modo, ao fim da ceia, ele tomou o cálice em suas mãos e, dando graças novamente, entregou aos seus discípulos, dizendo: Tomai todos e bebei. Este é o cálice do meu sangue, o sangue da nova e eterna aliança, que será derramado por vós e por todos para a remissão dos pecados. Fazei isto em memória de mim. Mistério da fé.
1: Anunciamos, Senhor, a vossa morte e proclamamos a vossa ressurreição. Vinde, Senhor Jesus.
0: Celebrando, pois, o memorial da morte, a ressurreição do vosso Filho, nós vos oferecemos, ó Pai, o pão da vida, o cálice da salvação, e vos agradecemos porque nos tornastes dignos de estar aqui na vossa presença e vos servir.
1: Aceitai, ó Senhor, a nossa oferta.
0: Suplicantes vos pedimos que, participando do corpo e sangue de Cristo, sejamos reunidos pelo Espírito Santo num só corpo.
1: O Espírito nos una num só corpo.
0: Lembrai-vos, ó Pai, da vossa Igreja que se faz presente pelo mundo inteiro e aqui convocada no dia em que Cristo venceu a morte e nos fez participantes de sua vida imortal, em comunhão com o Papa Leão XIV, nosso arcebispo Peruso, com os bispos do mundo inteiro, presbíteros, diáconos e todos os ministros do vosso povo.
1: Lembrai-vos, ó Pai, da vossa Igreja.
0: Lembrai-vos também na vossa misericórdia dos nossos irmãos e irmãs que adormeceram na esperança da ressurreição. Lembremos dos nossos avós falecidos. E todos os que partiram desta vida, acolhei-os junto a vós na luz da vossa face.
1: Concedei-lhes, ó Senhor, a luz eterna.
0: Enfim, nós os pedimos, tende piedade de todos nós. Dai-nos participar da vida eterna com a Virgem Maria, Mãe de Deus, São José, seu esposo, São Joaquim e Santana, São Pio de Pietreutina, e todos os santos que neste mundo viveram na vossa amizade, a fim de vos louvarmos e glorificarmos por Jesus Cristo, vosso Filho. Por Cristo, com Cristo, em Cristo, A vós, Deus Pai, Todo-Poderoso, na unidade do Espírito Santo, toda honra e toda glória, agora e para sempre.
1: Amém.
0: Com fé e confiança, rezemos juntos a oração que o Senhor nos ensinou. Pai nosso,
1: que estais nos céus, santificado seja o vosso nome. Venha a nós o vosso reino, seja feita a vossa vontade, assim na terra como no céu. O pão nosso de cada dia nos dai hoje, perdoai-nos as nossas ofensas, assim como nós perdoamos a quem nos tem ofendido, e não nos deixeis cair em tentação, mas livrai-nos do mal.
0: Livrai-nos de todos os males, ó Pai, dai-nos hoje a vossa paz. Ajudados pela vossa misericórdia, sejamos sempre livres do pecado e protegidos de todos os perigos enquanto aguardamos a feliz esperança e a vinda do nosso Salvador Jesus Cristo.
1: Vosso é o reino, o poder e a glória para sempre.
0: Senhor Jesus Cristo, dissestes aos vossos apóstolos: eu vos deixo a paz, eu vos dou a minha paz. Não oreis os nossos pecados. Olha a fé que anima a vossa igreja, dai-lhe segundo o vosso desejo a paz, a unidade. Vós que sois Deus com o Pai, o Espírito Santo.
1: Amém.
0: Que a paz de Jesus esteja com todos vocês.
1: O amor de Cristo nos uniu. Cordeiro de Deus, que tirais o pecado do mundo, tende piedade de nós. Cordeiro de Deus, que tirais o pecado do mundo, tende piedade de nós. Cordeiro de Deus, que tirais o pecado do mundo, dai-nos a paz.
0: Provai e vede como o Senhor é bom. Feliz de quem encontra seu refúgio no Senhor. Eis o Cordeiro de Deus que tira o pecado do mundo.
1: Senhor, eu não sou digno de que entreis em minha morada, mas dizei uma palavra e serei salvo. Recebamos na Eucaristia a pérola preciosa do Reino de Deus, alimento que fortalece nossa fé e nos conduz à vida eterna. Cantemos.

0: Oremos. Recebemos, Senhor, o divino sacramento memorial perpétuo da paixão do vosso Filho. Concedei, nós os pedimos, que sirva para nossa salvação o que Ele mesmo nos deixou em seu inefável amor por Cristo, Senhor nosso.
1: Amém.
0: Eu queria dizer, netos, mande uma mensagem para os seus avós, feliz dia dos avós. E se possível, quem sou eu, né? Um grão de areia, mais uma gota no oceano, mas dê um presente do dia dos avós. Não custa, dia dos avós. Quero lembrar, dia 31, sexta-feira, estarei em Araquari, Santa Catarina, missas 19h30 e depois um show de evangelização. Amado povo de Deus, você sabe que nós, aqui, o santuário, ele é sede da obra Evangelizar. E nós começamos uma ação, ajude a pintar a casa da mãe. 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E nesta semana eu quero convidar, na quarta-feira, venham. Nós vamos fazer a bênção do manto, lembrando o manto de Nossa Senhora de Guadalupe. Vai ser uma celebração linda. Ao meio-dia eu convido vocês. De modo geral, vou estar segunda, terça, quarta, quinta, menos sexta, que eu estou lá em Araquari. Mas quarta-feira, uma celebração linda de Nossa Senhora de Guadalupe, com a bênção simbólica do manto, que será um mimo para todos que colaborarem. Esse livro, que é da Casa da Mãe, ficará um aqui no santuário e um eu levarei na primeira oportunidade. Eu só não tenho a data, mas sei que é o ano que vem. Levarei até Guadalupe, no México, onde é realmente o santuário de Nossa Senhora de Guadalupe. Vamos à bênção dos objetos. E eu gostaria de convidar os avós para virem à frente. Venham para frente, os avós. Não tenha vergonha, não, gente. Ser avô é uma bênção. Deus de misericórdia, abençoai esses objetos que ides entregar e ides receber e honrar vosso divino Filho, que na terra tenhamos a intercessão e no futuro a glória eterna, por Cristo Senhor nosso.
2: Amém.
0: Manda teus anjos sobre os avós,
2: sobre nós,
0: abençoai os avós.

0: de Pietrelcina, nos méritos da Santa Chagas. Abençoe a todos, Pai, Filho e Espírito Santo. Amém. Uma salva de palmas, parabéns a vocês e a vós. Parabéns, parabéns. Deus abençoe. Força agora. Sobre nós.
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Opa, bom dia pra você, Naninho na área, Domingão 97, chegando por aqui o Naninho. É, eu vou contigo nessa primeira parte do Domingão. Bora, quentinho, sim, olhar o foguete pra começar, minha gata.

Kelly e Milene, tá em Maranguape 1 Paulista. Alô, José Mendonça, Jardim São Paulo, meu povo bom de Jardim São Paulo, todo mundo ligado. Anderson Batista tá em Cavaleiro, tá com o rádio ligado, coisa boa. Gleice Kelly de Jardim São Paulo. Alô, Dani Lins está na Boa Vista. Obrigado, viu, pelo carinho. Bora ouvir essa sequência do Pedro Sampaio. Aumenta aí, vai.

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Deixa eu abraçar quem tá curtindo a gente, minha galera aqui no arroba Nano Alves, Jadson Alan tá na Tabajara, alô Joaninha Cristina do meu coração, obrigado pelo carinho, Felipe Melo tá no Bom Dia, um abraço a você que é motorista de aplicativo, aumenta o som, que agora tem Léo Santana e Melody, desliza. Léo Santana.

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você pediu, a gente toca no Domingão. Tem Luan Santana, Olho Marrom.

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Minha Paixão. Tem Rafaela Santos chegando agora pra esquentar o domingão. Rasga Minha Roupa.

0: Todo mundo ligado na Recife. Alô, Ayrton. Alô, Patrícia Maria. O pessoal tá com a gente na Encruzilhada. Alô, Dani de Casa Amarela. Pediu pra ouvir. Ah, o Xande Avião e Safadão? Hoje não? Bora ouvir agora, bora.
1: Safadão, hoje eu não vou não.

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Manda um abração pra Josias Mendes, está em Palmarelo. Alô, Heloísa de Brito no Engenho do Meio. Douglas está em Piedade. A Creuza do Ibura, beijo pra você, meu amor. André Alves está no Engenho do Meio. O Alaf Gomes está em Guadalupe, tá curtindo a gente também, né? Bora curtir mais uma. Tem Boteco Terapia agora, Alexandre Pires e Léo Santana.

fazendo aí agora? Fala pra mim. Você já me segue aqui no Instagram, @nanoalves. Me segue, manda aqui tua mensagem. Vou deixar minha última de hoje, da minha participação aqui no nosso Domingão 97, desse domingo bom, porque tá chegando já já a Gal com a segunda parte do nosso domingo, viu? Bora curtir Zé Vaqueiro e Xande de Avião pra fechar a moída de vaquejada. Beijo pra todo mundo, bom domingo, fiquem todos com Deus. Até amanhã, 11 da manhã.

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0: ótima tarde pra você. Tô chegando, hein, com o nosso Domingão 97 com muita música até as 7 da noite. A partir das 7 tem especial hoje, então cola aqui, hein? E pra começar, não faz sentido. Teuzinho, bora curtir.
1: Alô!

0: Mariana Fagundes.
1: Agora tem Ama ou Não Ama, Natan.

Agora tem como no filme o som do Zé Vaqueiro.

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você aqui na Recife. Esse é o Domingão 97, com Natanzinho Lima chegando agora. Bateu a química.

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0: 5h38.
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6h48.

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0: especial com ele, Raul Seixas. Vamos cantar muito? Vem com a gente, vem curtir o nosso Domingo Especial.
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0: 5, 4, 3, 2.
1: Parem. Espera aí. Onde é que vocês pensam que vão? Hã? Ah, ah.

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as melhores aqui na programação da Recife. Um cheiro enorme para você. Obrigada por seu carinho, paciência e audiência. A gente se encontra amanhã no nosso Ligue às 3 da tarde. Tá chegando Alex e Lucena e o Momentos de Amor. Tchau, minha gente.

todos os dias, a partir das 15h, temos um encontro marcado aqui na Recife com o nosso Ligue 97. E claro, conto com você, com a sua audiência, sua participação e interação, hein? Continua por aqui na Recife FM, a minha paixão.

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1: Olá, gente, boa noite. Eu sei, o final de semana está chegando ao fim, não é? Mas isso não quer dizer que as emoções parem, muito pelo contrário. As fortes emoções continuam por aqui, continuam no ar. Estamos aí começando mais uma edição do Momentos de Amor, um programa lindo, inclusive líder, o programa romântico mais ouvido do rádio pernambucano. Nesse domingo você vai curtir aí as melhores músicas, as que marcaram toda a nossa programação durante a semana. São as canções mais pedidas, as mais lembradas, as melhores de todos os tempos. Então, prepara o coração. Aumenta o volume e vem viver comigo mais essa noite inesquecível. Estamos começando as melhores da semana.

tocando para você as melhores da semana neste domingo muito especial. Uma boa noite para você. Agora tem roupa nova.

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0: Em 97,5 ao som do Momentos, nesta noite de domingo especial. E eu gosto de trazer no comecinho do programa algo para que você possa pensar. Nós vamos ter um programa lindo pela frente, então dá tempo da gente encostar a cabeça num travesseiro, numa almofada e pensar nas fases da vida. Tem fases da vida que parecem não ter saída. A gente olha essa semana que passou, a gente olha para os problemas, a gente pensa que eles são muito maiores do que a nossa força. Mas nem sempre o que você sente corresponde à realidade, não é assim? Eu acho que a gente vence muitos desafios todos os dias, né? Um dia bem, às vezes outros parecem possíveis e é isso que precisa ser lembrado agora. Continue acreditando em você, pô, mesmo quando a confiança balançar, porque a esperança não vai resolver tudo de uma vez, não. Não é com a esperança que vai se resolver tudo em uma semana que está pela frente. Mas ela impede que você desista muito antes da hora. Cada pequeno passo, cada conquista conta, mesmo que pareça lento. Então não deixe que uma semana que tenha sido aparentemente difícil convença você de que a sua história terminou. Respira fundo, vamos curtir um programa lindo e vamos seguir em frente, coração forte, batendo para mais uma semana de vitórias. Viva! E quando olhar para trás, você vai perceber que era muito mais forte do que imaginava, é ou não é? É. Vamos lá com o Momento Extra.

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0: Nesse domingão rolando as melhores da semana, e é natural que a gente reprise, traga de volta pra você uma dessas músicas que marcaram a semana toda. E uma delas, apesar de que foi uma semana bem bacana, mas uma delas foi o som do E Supply, The One That You Love, de 1987. Uma música que fala sobre aquele momento em que a noite chega ao fim, mas o coração, ele quer algo mais. É como se ele sentisse que falta alguma coisinha para continuar a mágica noite que viveram juntos. Na verdade, um pouquinho mais de desejo de continuar. Só um trechinho para você. Nós temos esse direito e você sabe. Aqui estou eu, aquele que você ama, pedindo por mais um dia. Entenda, aquele que você ama, se ama de muitas maneiras. Aqui estou eu, aquele que você ama, pedindo por mais um dia. Aí uma declaração de amor marcada justamente por uma saudade, né? Do tipo assim, poxa, a noite acabou, mas eu já tô com saudade, eu quero mais um pouquinho, fica comigo, vai. E Supply, The One That You Love, hoje nas melhores da semana.

0: E assim a gente faz um breve intervalo comercial. Daqui a pouco tem mais músicas, tem as melhores da semana nesse domingo especial. Só pedrada, te garanto. Só as melhores em um minutinho de volta.
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0: Aguenta aí, rapidinho, prometo.
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3: De volta com o som do Momentos pra gente curtir agora. Uma hora direta só de músicas, é o voo 975. Então, por ser um voo, eu vou dar a vez ao comandante para ele fazer as boas-vindas. Atenção, senhoras e senhores, aqui é o comandante Alex, então eu solicito que aperte os cintos, porque a partir de agora, você embarca na viagem mais romântica do rádio pernambucano. É o voo 975, autorizado para decolar com destino às maiores lembranças da sua vida. Durante a próxima hora, você vai viajar sem interrupções ao som dos grandes sucessos nacionais e internacionais, que marcaram histórias de amor. Sejam muito bem-vindos a bordo e a nossa viagem já começou.